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2: 9h04. 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
2: 9h20.
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1: Participação de Mr. King Brown. Lá em cima das palminhas, hein? Tchau. Ele já tá com a mãe.
2: É perfeito. 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

0: Parabéns, Luanzinho. Menino.
1: Obrigado, obrigado.
0: O Brasil te ama, viu?
1: Ô, rapaz, o Brasil ama vocês, que é isso. Muito obrigado pela presença de vocês. Viu?
0: Valeu, gente. Tchau, gente.
1: Valeu, uma salva de palmas aí, gente.
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2: 9:48.
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3: 10:06.
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Muito obrigada! Obrigada, meus amores. Toda reverência. Deus abençoe.

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5: 10h21.
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4: 10h50.
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3: 11:04.
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2: Tem vários tipos de saudade, mas a sua é puta que pariu, tá?

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2: 11:16.
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0: 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Manu Batidão e Melody. 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

0: Valeu, menino!
1: Valeu, Luciano!
0: Gente,
2: Felipe!
1: Valeu, Zezé!
2: Sucesso, cara!
0: Que deixa eu falar uma coisa.
2: Gente, adorei rever meus conterrâneos. Beijo,
0: demais!
2: Tá? Oh. Saúde pra vocês aí!
0: Zezé! Quero falar uma coisa aqui pra vocês de Goiânia. Como o Felipe falou agora há pouco, tem gente aqui do Brasil todo. Mas essa cidade é predestinada a parir sucesso. E eu tenho certeza que hoje aqui tá nascendo mais um sucesso saindo aqui de Goiânia. Parabéns, menino. Abraço. Demais. Tchau, tchau, tchau. Valeu, Goiânia. Beijo.
2: É, a gente mora em São Paulo, mas posso cantar um negócio pra vocês. Fica longe de vocês.
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2: 11:30.
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2: Bora então. Chora, vai.

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5: 00:02.
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1: 12:15.
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2: 12:30.
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2: 12:47.
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5: 1:18.
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3: 1:31.
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0: 1h46.
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2: 2:03.
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1: 2:15.
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5: 3h49.
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2: 4:02.
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0: 4:17.
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2: 4:32.
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1: 4h47.
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10: 5 e 6.
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2: 5h20.
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3: 5:36.
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0: Maravilha! Fabiano, vamos cantar uma canção romântica, porque eu sei que o povo do Rio é muito apaixonado. Saudade!
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2: 5:51.
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5: 6:06. 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
4: 6:21.
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1: Essa é do tempo que minha avó chupava chiclete.
2: Rapaz. Não era chiclete, não era vírus.
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3: 6h52.

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2: 7:04.
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1: 7h20.
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2: 8h35.
3: Senhor.
4: 8h36, estamos ao vivo com Padre Marcelo Rossi. 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Gente, vamos voltar agora com o padre Marcelo Rossi ao vivo. 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Às vezes não anotou, você ouviu no rádio, muita gente passa mensagem: ô Baiano, me dá o telefone da doutora Fernanda Garcia, me dá o telefone do doutor Sérgio, me dá o telefone do consultório da doutora Rubi. Eu passo na hora, viu? 8h39, voltamos com o padre Marcelo Rossi.
5: Lá, vou abrir aqui, padre.
6: E eu sou médico de almas, dando aqui a receita, mas o Mário que está abrindo. Vamos lá, pode
5: abrir. Vou abrir aqui bem na metade, página 70. Para você que se encontra sendo perseguido injustamente com muita angústia, Salmos 43, 7 e 8 diz: não foi em meu arco que pus a minha confiança, nem foi minha espada que me salvou, mas fostes vós que nos livrastes dos nossos inimigos e confundistes os que nos odiavam. Creiam, é Deus que te livra dos teus inimigos e te

0: protegerá de todo mal. Confia em Deus.
1: E só para coincidência, não, providência, eu abri, postei hoje sobre o arco.
0: Sobre o arco, eu ia falar isso agora, padre.
1: Nossa, agora inteligência emocional. O que é inteligência emocional? Eu dizia muitas pessoas, dá uma regrinha, uma pessoa inteligente e emocional. Tem três regras, né? Nunca prometa nada quando você está feliz. Nunca prometa nada quando você está triste. E nunca prometa nada quando você está irritado, porque você vai se arrepender. Ok?
0: Okay.
1: Essas são três regras básicas. Pandinha, baseado na inteligência emocional, que é tão necessário, nós necessitamos que a sabedoria do silêncio, você vai acabar se calando, porque o silêncio é orante, vale mais. Pílulas Fé e Sabedoria 2. Pode abrir.
2: Pílula 84. Deus quer que o escutemos todos os dias. Leia Isaías 50, 4 e 5. O Senhor Deus deu-me a língua de um discípulo para que eu saiba reconfortar pela palavra o que está abatido. Cada manhã ele desperta meus ouvidos para que escute como discípulo. O Senhor Deus abriu-me o ouvido e não relutei, não me esquivei. Escutemos a Deus, não somente para a nossa vida, mas para servir e ajudar o outro.
1: Olha como Deus vai conduzindo, é lindo demais. Mário e Pandinha, vocês têm um lugar vocês têm um cantinho de oração, não tem?
0: Temos.
2: Sim, padre, temos.
1: E muitas pessoas, eu estou escutando isso, e eu achei, concordei no, na quarta-feira, o cantinho de oração dela é um momento de fé. Porque ela não pode, ela não consegue orar sozinha. E aí ela pois, pega depois no Spotify ou ao vivo, e ela tem sido um momento, porque a pessoa realmente não é que falta de prioridade, é tempo mesmo, porque o trabalho, é o tempo que ela consegue, essa hora que ela tem conosco, e que faz a diferença. Tanto que foi, nós fizemos, né, até usei lá, que já começou aqui, bendito momento de fé,
0: que nos mantém em pé.
1: Bendito momento de fé, por isso em nome do Pai, e do Filho, e do Espírito Santo. Amém. Só que, bendito momento de fé, que nos mantém em pé, só que eu vou te levar não de pé. Eu tenho uma missão agora, eu obedeço a Ele. Estou na capela. Já já, depois do meu aniversário, você vai ver agora, porque quando eu for fazer às 7 horas da manhã, vocês vão ver onde que eu faço o programa. Tá? Então, só quando eu estou de viagem, aí é complicado com as dedicatórias, mas esse ano é só, tem, agora eu vinha 4 meses que eu não vou viajar, porque vem o período eleitoral, eu vou ter pense PDS, a Igreja Católica é apartidária, então eu evito isso, menos é mais, quem me conhece sabe disso. Então, Senhor, obrigado por esse momento. E eu peço auxílio, e essa autoridade como sacerdote eu a tenho, eu vou pedir o auxílio, porque acontece isso no batismo, do seu e do meu anjo da guarda. Meus queridos anjos da guarda, em nome do Senhor Jesus, eu peço, eu podia ordenar, mas eu peço, tá? Eu peço carinhosamente a vocês. Repito, na autoridade sacerdotal eu poderia dar uma ordem a eles, mas não, eu não farei isso. Eu carinhosamente peço, meu anjo da guarda e anjo da guarda de vocês, que nos levem e nos apresentem bebês. Mas um bebezinho que eu vi ontem, a coisa mais linda. Eu achei, Mário, era tão lindo, tão lindo. Não que eu tô criança é linda, tá? Mas eu achei que era um bonequinho. Uma bonequinha, porque era uma menina, tá? Mas eu olhei e falei, mas será que é de verdade mesmo? Era com os olhinhos abertos assim. Tá? Então não é bem bebê, eu tinha um pouquinho mais bebê, porque ela estava de pé. Eu devia ter quase um aninho, tá? Mas, gente, essa me impressionou. Eu ainda olhei bem, falei assim, será que é de verdade? E era de verdade, sim. Então, Senhor, nós somos de verdade. Como estou para completar 59, não é com essa idade que eu vou, não. Nem com o meu tamanho que eu também vou, não. É criança, é pequeno, pequenininho. Então, no máximo até um ano. Deus vai te levar, no máximo até um ano. Você não fala. Você vai no colo. Vai no colo que tem que ser criança. E somos levados pelo nosso anjo da guarda. Entregues com a intercessão da Virgem Maria que está sentado. É, a imagem que vem no meu coração, é o jardim do meu coração, é uma praça que eu conheço. Ela é bela, sabe por quê? Não é pela praça em si, mas pelas flores. Ela tem tantas rosas, de várias cores, e tem até girassol. Ela é bem cuidada. E no centro desse justamente jardim, há um banco, há uma árvore enorme, e sentado está Jesus, ao lado da Virgem Maria, e nós somos colocados no colo de Jesus. E Senhor, aqui eu coloco todas as tristezas, tudo aquilo que anda entristecendo a sua vida. E a palavra, não sei se estou com ela aberta aqui, não deixe que a tristeza tome conta de você. Não permita que as suas preocupações o deixem aflito. Vou repetir. Isso aqui é a nova tradução da linguagem de hoje. Eu já estou acostumado a ler. Já decorei no Eclesiástico pela Ave Maria. E hoje agora estou com uma outra tradução que é muito bem feita. Não deixe que a tristeza... Nova tradução da linguagem de hoje. Versão católica. Não deixe que a tristeza tome conta de você. Não permita que as suas preocupações o deixem aflito. Aí eu vou pular aqui. A tristeza não traz nenhum proveito para ninguém. E a preocupação faz a pessoa ficar velha antes do tempo. E a depressão também. Porque é uma tristeza. Senhor, eu te entrego tudo aquilo que anda preocupando você. Te entristecendo. A palavra é essa, entristecendo. Ontem eu postei um cartão, Mário, que é muito forte, que justamente eu vou mexer de propósito. Padre, foi uma reflexão, ele é lindo, gente, é um lindo, lindo. Um dia, mamãe fez sua mala, não levou roupas, nem sapatos, apenas lembranças. Partiu em silêncio, sem olhar para trás, deixando em cada cantinho seu amor eterno. Não foi um adeus, foi um te espero, onde não há dor, nem tempo, nem despedidas. E mesmo que sua ausência doa, seu amor continua aqui. Em cada batida do coração, em cada lágrima, em cada abraço que já não damos. Te amo, mamãe. Eu confesso que eu relutei para postar e o Senhor me falou, não, posta. E aqui eu já aproveito, tristeza. Você, ontem foi o dia da mamãe, e você que perdeu a sua mamãe. E você que ainda vive muita tristeza. Padre, você está mexendo na minha ferida. Não, estou tocando. Ontem foi o dia das mães. Fiz questão, esse cartão... Fantástico, gente. É um poema maravilhoso. Não fui eu que fiz. Mas é lindo. E fiz questão de colocar para vocês. Obrigado, Senhor, porque nesse momento o Senhor toca em tristeza da perda de alguém. Lembrando que na quarta-feira, quantas mães. Eu não sei quantificar, falar, porque o que eu falar eu vou mentir, porque eu perdi a conta, que me pediam reza para mim, padre. Vai ser meu primeiro dia das mães sem meu filho, sem minha filha. Mas, eu não posso esquecer esse outro lado que não falei, e eu falei no domingo, quantos filhos que perderam também a mãe. E não é só... E passaram o primeiro ano sem, mas já são anos sem. E o que dizer para vocês? No colo de Jesus agora, saudade, sim. Tristeza, não. E a imagem é tão linda. nesse jardim. Porque o jardim é o céu, tá? Padre, o céu começa aqui. Padre, pelo batismo. O que é de fato o céu? É estar em Deus eternamente. A Santíssima está na Santíssima Trindade, eternamente. Aqui, como diz a música, ainda a gente tem que falar assim, não me solte, Senhor, porque o mundo quer nos levar, o mundo quer nos afastar de Deus. Mas não me soltes. E nós estamos no colo de Jesus. E preste bem atenção, que honra. Eu não vou tirá-los do colo de Jesus. Como é que é? A partir dessa semana, todos os dias, eu vou, com a ajuda do anjo da guarda, não estou sozinho, com eles, eu vou levá-los e deixá-los no colo de Jesus. E deixando nesse colo suas tristezas, seus problemas, porque se você... ontem quem estava na missa, Mário, você acompanhou a missa ontem?
0: Eu acompanhei sábado, padre, sábado.
1: Sábado, então ontem, então fui ontem que eu cheguei. E tenho um evangelho, se me amais, Jesus fala isso aos apóstolos, se me amais. Porque se você não ama, esse é o versículo que para mim rege a minha vida. Padre! Romanos capítulo 8, versículo 28. Não estou com a Bíblia aberta aqui. E o horário já está dando aqui para não estourar. Mas eu tenho que falar esse versículo. Romanos 8, 28. Esse é o versículo da minha vida. Tudo concorre para o bem daqueles que amam a Deus. Tudo concorre. Tudo. Padre, tudo no português, vai explicar. É tudo. Coisa boa, coisa não boa, se eu amo a Deus. Então eu quero que terminar esse programa, essa parte, com vocês declarando meu amor a Ele. Vocês podem também comigo, Mário, Pandinha, não com essa música, por favor. A música não é, mas eu preciso da música, é coração. Isso. Nós vamos ir para o intervalo. Gente, eu sou Vitor Sangue Jesus, vou terminar o programa com essa frase. Mas agora, repito, se me amais, o Pai estará, eu estou no Pai, o Pai está em mim e nós estaremos em vocês, e vocês em nós. Se me amais. Nós somos livres. Deus não arromba, Ele bate a porta. E a frase necessária é essa: tudo concorre para o bem daqueles que amam a Deus. Se declare aí. Eu não posso fazer por você, mas eu posso fazer por mim e ajudá-los. Jesus, eu te amo.
0: Jesus, eu te amo.
1: Mais uma vez. Quanto mais, você pedir três vezes, tá? Jesus. Porque a primeira a gente pacta, a segunda mastiga, a terceira saboreia. Jesus, eu te amo.
0: Jesus, eu te amo.
1: Lembrando, né?
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5: Eu dormi direito, nossa, você acorda cansado, e aí vem a preocupação, e aí seu dia fica daquele jeito.
6: Né? No meu caso, Pandinha, eu tinha muito problema pra pegar no sono. Depois que eu dormia, ok, mas eu custava muito a pegar no sono.
5: Descobriu a melatonina.
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6: Pílula de fé e sabedoria, volume 1, Pandinha.
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8: E abençoar, santificar e exorcizar essa água. Lembrando que tem batismo de fogo. E vai ser demais ao vivo. E eu sou vitorioso pelo sangue de Jesus, em nome do Pai, do Filho e do Espírito Santo. Amém.
9: Eu sei.
8: Romanos capítulo 7, leia, você vai entender por que será isso. Deus abençoe.
10: Te amo, Jesus!
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para você que está chegando agora. Agora começa o programa do Baianão, Hora do Baú, onde a gente recorda as melhores músicas de todos os tempos. Ah, eu já quero começar abraçando os amigos, né, que sempre nos acompanham durante todos os nossos programas. Ontem foi Dia das Mães, foi o programa Domingão do Baianão, especial do Dia das Mães. Vamos abraçar nossa gente? Quero abraçar com muito carinho a Belinha e o João Cardoso na rua Messias Macedo, também a Ruth, a Maria e o Dr. Sérgio lá no consultório, Geraldo Moreno, o senhor Pedro Madalena e o João, o da Lua, Farnezinho, Baiô e o Dalvo. Abraço com muito carinho Juarez e Dona Cléria. Também quero abraçar Ana Maria Bernardes, Maria do Carmo e Vitória Martins, Dona Dedé, Zizica, Lúcia Francisca. E um abraço muito especial para Dona Vilma. E a Dona Marta, que sempre ouve a nossa programação. Ela gosta muito, né? Da Barquinha de Ouro, eu já toquei mais cedo. Mas vai aqui um abraço para a senhora, uma música bacana da Perla, que vai também para Luciene e o Zé Reis.

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5: Nove horas e 20 minutos, segunda-feira, 11 de maio de 2026. Ah, sabe o que eu digo sempre? Quando a segunda-feira vai bem, que a gente faz aquelas coisas que precisam ser feitas, né? A semana toda vai bem, né? Mas se a gente dá uma rateada na segunda-feira, aí a semana vai a reboque. Por isso que o Baianão tá aqui, né? Para elevar a sua autoestima, melhorar o seu astral. E essa música que eu coloco de fundo aí, parece que ela joga a gente para frente, não joga? Olha, é para frente que se caminha e é pro alto que a gente olha sempre. E coisa boa é a amizade. Eu aproveito para cumprimentar o meu amigo Luiz César, nosso diretor, o João Batista, nosso presidente, lá na zona rural. Um abraço para Cidinha, para o Reis e para o Antônio Carlos. Abraço com muito carinho a Tica do Miguel Guerreiro. Abraço a Daniela, o Kleber, Marcelo do João Nico. Um abraço especial para Claudina Macedo. Também quero abraçar com muito carinho o Leandro. Abraço também o Dedé do Zoca e a Gene, o Flávio Arvelos, lá na Boca da Mata, o Sebastião, todo o pessoal da Boca da Mata que ouve a nossa programação. E quero abraçar de uma forma muito especial o pessoal da Construção Civil. Ah, você pedreiro, você armador, você eletricista, você que é ajudante de pedreiro, tá com o rádio ligado? Passa uma mensagem aqui pro Baianão, 991-73-1473, e peça a música para esta segunda-feira. Deixe-me mandar um abraço para o Augusto Souza, Augusto Calhas. 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
3: 9:36.
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8: Nove horas e 36 minutos. Ê, dona Vilma, liguei pra senhora, a senhora nem atendeu eu. Ah, meu Deus do céu, deu moral pra mim não. Dona Vilma... É, falou que com aquela chuvinha de ontem tá fazendo tanto frio. Hoje ela vai pra Formiga, né? Na verdade, ela vai lá, ela e uns amigos e amigas vão fazer hemodiálise. Mas dona Vilma fala que vai pra praia. Como essa chuvinha trouxe frio, a dona Vilma falou o seguinte: com esse frio, a gente está tendo que tomar banho mesmo na casa da gente, né? Ainda mais na praia lá em Formiga. É de calça comprida. Ei, dona Vilma, eu adoro a senhora. Gente, daqui a pouquinho tem o Alternativa Prime com Rogério Rosa. O fino da música, né? É, aquelas músicas marcantes. Ah, acho que me veio à cabeça um termo, né, mais popular, é o fino do bigode, né? Aquelas músicas que você vai ouvir aqui na Alternativa Prime. É o suprassumo da música, né? Um tributo à boa música. 9 horas e 38 minutos. Amanhã o Baianão está aqui pela manhã para trazer o padre Marcelo Rossi para cobrir de bênçãos você, sua família, todos nós e a nossa cidade. A partir das 10 tem Rogério Rosa na Alternativa Prime, hora que dá meio-dia em ponto. Tem um giro esportivo para repercutir a rodada, o que Cruzeiro fez nesse final de semana? Ganhou de 2-1. E o que o Galo fez? Empatou de 1-1 com o Botafogo. E aí vai ficar sabendo de tudo. O que o Ipiranga fez? O que foi o campeonato municipal? A associação jogou e lascou 8-0 no São Domingo. Vai contando aí, viu? Para o tanto de gol aí, porque... Agora mesmo vai faltar dedo da mão, né, para a gente contar os gols. Tem toda a rodada aí do Municipal, tem a final do Campeonato Regional. Deu um probleminha lá, viu? Deu probleminha no final do Campeonato Regional. Tava jogando lá, né, Santander e Atlético Candeias, e faltando um minuto para terminar, deu 0-0, deu uma confusão. E você vai saber tudo com o presidente da comissão organizadora do Regional, o Robinho, o Robigol, que vai estar aqui com o Rogério Rosa. Robinho, vai estar aqui o Alaor Catinga e o RR da Alternativa para repercutir tudo o que aconteceu no esporte. Tem capoeira, teve capoeira lá no centro comunitário, teve várias atividades e você vai saber de tudo aqui. Mas antes, às 10 horas... Alternativa Prime. Gente, fiquem todos com Deus, porque com Deus...

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2: 9.

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3: 10:02.
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Muito bom dia. A partir de agora, você está na Alternativa Prime. Eu sou Rogério Rosa e te convido para ficar com a gente até o meio-dia. Hoje, 11 de maio, segunda-feira.

Não Olhe Para Trás, Capital Inicial e a participação de Lenine. Agora são 10h14. 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

sobre o tempo, nenhum de nós. E antes ouvimos Ordinary World, com Duran Duran. Alternativa Prime agora 10h29.

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Alternativa Prime, agora 10h37. 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
11: 10:52.
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0: Alternativa Prime, 11 horas. Sai daí não, a gente volta já já.
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13: 11:07.
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3: Alternativa Prime, 11:08. E a gente volta com esse clássico Africa, Toto.

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3: 11:23.
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2: 11:38.
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10: De volta com Alternativa Prime Flashback. E olha, hoje a partir do meio-dia, estou aqui com vocês no nosso encontro diário. No Giro Esportivo, hoje com muita notícia do Campeonato Municipal Sicredi, do Brasileirão e do Campeonato Regional que aconteceu em Candeias. No Giro Esportivo, a partir do meio-dia.

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3: 11:50.

0: Billie Jean, um sucesso, Michael Jackson. E com essa eu vou ficando por aqui. Amanhã o Alternativa Prime está de volta, se Deus quiser, a partir das 10 horas da manhã. Eu agradeço a audiência e o carinho de todos vocês. E daqui a pouquinho a gente tem o Giro Esportivo a partir do meio-dia. Sai daí não, com muita notícia, hein? Notícias do Campeonato Municipal Sicredi, a confusão no Campeonato Regional lá em Candeias e, claro, notícias do Brasileirão.
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0: E alaô!
1: Tarde, Rogério, a voz refinada e radiante do Giro Esportivo. Boa tarde ao Ademar e boa tarde a todos os ouvintes da 87,9, a rádio do Giro Esportivo, a rádio do HGE.
0: Isso aí!
1: O que é HGE?
0: É do nosso helicóptero, né?
1: Ah, helicóptero Giro Esportivo.
0: Batizado por você.
1: Isso. Então vamos lá, né? Muitos assuntos aí. Já vou passar a bola para você, ô Rogério. Você vai dar aí um balão para cima aí e um sorriso se vira.
0: Matei nos peitos aqui, toquei a bola pro meu amigo Sorriso. Boa tarde, Sorriso.
2: Boa tarde, meu amigo Rogério, meu amigo Alaor. Um boa tarde especial pro Zé Dunga lá no Mangabeira, todos os dias com o radinho ligado.
0: Alô, Zé Dunga, aquele abraço.
2: Valdeci, Tonho do Herpídio, Leleco, Careca, o Esquilinho, tudo lá no São Vicente. Professor Baiano tá ouvindo.
0: Eita, que turma boa, hein?
2: O Vandinho, Flávio, Zagueirão, Bruno, do canal Zagueirão Esportes, o Ricardo, o Anderson de Oliveira. E o Vandinho lá no Esperança, o Flávio lá no depósito imobiliário, agora tá no horário do almoço, tá curtindo e ouvindo o Giro Esportivo, Rogério.
0: Um grande abraço pra essa turma todinha ligada aqui no Giro Esportivo. Muito obrigado aí pela audiência. Então vamos de Campeonato Brasileiro.
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0: nós somos loucos, somos Cruzeiro Cabuloso. Se deu bem, hein? Alaô, tá sorridente aí?
1: Isso, é. Eu tô rindo aqui, é por causa que o Palmeiras tá na choradeira, depois já vai estar falando isso. É isso, né? O Cruzeiro no sábado aí obteve uma excelente vitória. Você viu, meu placar é 1x1 ou 2x1, né? Então não saiu não. É porque o Cruzeiro não tem como dar aquela alavancada agora, porque esse monte de competição aí, e o time lá vai se acertando no decorrer do campeonato. Então foi um bom resultado. Ganhou de 2x1 no finalzinho, aos 40 minutos e 32 segundos do segundo tempo. O jogador do Cruzeiro lá, da base, né, fez o gol da vitória, um golaço, dando aí, decretando a vitória pro Cruzeiro. Então esse resultado aí veio a coroar aí um bom futebol, gostei do jogo.
0: Com essa aí o Cruzeiro subiu 4 posições e alcançou os 19 pontos.
1: Isso, subiu 5, não? Foi 4?
0: 4.
1: 4 posição. Então subiu 4 degraus, mas tem uma coisa, né? Tá ali perto ainda do rebaixamento, porque muitos times ganharam e que estavam embaixo.
0: Exatamente.
1: Então, você vê o perigo que é. Então, quando você não põe 6, 7, 8 pontos ali longe da zona de rebaixamento, do primeiro grupo do rebaixamento, você não fica tranquilo. Então, mas agora tem, né, jogos agora com o Goiás, depois vem Palmeiras, depois vem Boca. Então você vê aí que é uma sequência muito dura e essa vitória aí veio dar um pouco de tranquilidade, veio dar um pouco de confiança ao torcedor, à diretoria, ao grupo, porque agora cada enxadada é uma minhoca, né? Porque tá difícil.
0: Exatamente, o Cruzeiro é um olho no brasileiro e um olho na Libertadores.
1: É um olho no peixe e outro no gato, né?
0: Isso, exatamente, porque é o que você falou, esse campeonato brasileiro ele é muito dinâmico e a alternância dele é com duas rodadas, ou você vai pro céu ou você vai lá pra zona da degola. Ela é muito, né?
1: E vem assim, né? Nessa zona de rebaixamento, vem lá na classificação. Eu do Palmeiras eu vou falar agora, e antes que eu esqueça, eu tava assistindo a reportagem agora, antes de você passar pro Sorriso, que o Cruzeiro, o Palmeiras, teve um gol anulado, daí eu vi o lance. Gente, o povo chora demais. O cara do Remo cabeceou a bola, tirando a bola da área, bateu no braço do jogador do Palmeiras, voltou pro jogador do Palmeiras e fez o gol. Ué, falta. Foi falta. Falta pro time do Remo. E você tá reclamando de quê? É difícil demais. Um lance visível, um lance nítido. Não tem nem o que reclamar. Aí os caras reclamam. Os caras querem só pra eles, querem ganhar tudo. Então tem que ter coerência também, senão vira vacaiação, né?
0: E eu concordo plenamente com

0: você, que foi nessa aí que o Palmeiras se deu bem o ano passado e vem se dando bem esse ano.
1: Tanta reclamação, e aí começa a puxar pro lado dentro, mas tem o Flamengo também, Guaramem entra no bolo e vira que é bagunça. Além dos times ser bom, ter um plantel bom, ainda arruma essa reclamação pro juiz puxar ainda. Então fica difícil o futebol brasileiro.
0: A verdade é que a mídia carioca e paulista, ali é um conluio que eu vou te contar uma coisa, viu? Sorrisão, você como um bom cruzeirense, hoje o Robinho não está aqui, tem dois cruzeirenses para falar, está sobrando. Você assistiu o jogo, Sorriso?
2: Não assisti, Rogério. Acompanhei só os lances, mas o Cruzeiro fez uma boa partida. Venceu lá no final da partida, 2-1, uma belíssima vitória, uma vitória merecida. Agora é preparar para o jogo contra o Goiás e passar de fase na Copa do Brasil. E depois uma sequência pesada, como o Laor falou, tem Copa do Brasil, Brasileiro, e o Brasileiro fecha com a 18ª rodada, depois vai voltar só após Copa do Mundo, Rogério.
0: Tem vida fácil para ninguém não, né, Sorriso? Próximo jogo aí do Cruzeiro, eu queria ver palpites de vocês.
1: É contra o Goiás, né? É amanhã, Goiás. Amanhã contra o Goiás. E aí já é o quê? Já é Copa do Brasil. Aí já é Copa do Brasil.
0: É uma maratona, né?
1: É uma maratona. Isso aí agora é o que eu tô falando, né? Pra olhar de imediato, o Goiás é inferior, claro. A Palmeiras, a Boca Juniors, então o Cruzeiro vai ter que colocar um time mesclado ali para descansar alguns jogadores aí que já estão esgotados, cansados. Então vai ter que arriscar, né, essa oportunidade aí contra o Goiás para tentar descansar alguns jogadores e tentar a classificação também, porque mata-mata, empatou lá, agora o Goiás vem fechadinho, vem por uma bola, é um jogo perigoso. Mas o Cruzeiro acha aí que tem condições aí de estar colocando um time misto e vencendo o Goiás.
0: Quando a gente fala dessa maratona, realmente, né, é aquilo que a gente sempre fala, o time que não tem plantel para duas competições, pelo menos, ele passa os seus aperreios, como dizem lá no Ceará, mas fica todo mundo louco para entrar na Copa do Brasil, fica louco para entrar na Sul-Americana, na Libertadores. A hora que entra, tem que aguentar o tranco.
1: Mas na realidade, também, RR, na realidade, a Copa do Brasil é uma das competições que dá mais valor
0: aquisitivo
1: financeiramente para o clube, né? Que paga bem. Tanto os times.
0: Melhor que o brasileiro.
1: Melhor que o brasileiro. Então isso aí faz com que cada time tenha o interesse de estar passando para receber essa grana. Inclusive, muito time, na hora que acaba, faz o Pix.

0: Então vamos continuar aí, Copa do Brasil, Alaô, Alaô e Sorriso, fica à vontade, Sorriso.
1: Isso, então o Cruzeiro vai, você tem isso, Sorriso? Pode falar.
2: Pode falar a escalação, provável escalação.
1: Não, eu falo o jogo, né, da Copa, amanhã às 21h30, horário, né, mais tarde um pouco, ruim, poderia ser mais cedo, no Mineirão. É, então um jogo aí onde que tá valendo aí a classificação, lá ficou 1-1, 2-2, né, ficou 2-2, agora se empatar irá pros pênaltis e o time que vencer passará aí de fase.
2: Isso, Laura, mas o Cruzeiro acredito que não vai pôr equipe alternativa, a alternativa é reserva, porque isso envolve o financeiro, uma grana muito boa, e o Cruzeiro tem tudo para passar. Se ele colocar uma equipe alternativa, o Cruzeiro já está com alguns problemas no plantel, mas se ele for poupar jogador, provavelmente vai ficar difícil para passar de fase. Então eu acredito que o Cruzeiro vai pôr seus melhores atletas que tiverem condição de jogo na partida de amanhã, e depois no final de semana já vai lá em São Paulo enfrentar o Palmeiras, a Sociedade Esportiva Palmeiras em São Paulo. Não tem vida fácil, não. Campeonato Brasileiro no próximo sábado, lá na Arena do Palmeiras, Alaô.
1: Isso, né? E o jogo será passado aí no Sport TV, no Premier. Então, quem quiser assistir, só no canal fechado, né? Igual o Sorriso falou, o primeiro jogo 2-2. Então, agora é hora da onça beber água. Né? Ganhou, passa, empatou, vai para os pênaltis. Então, agora um tira o outro.
0: Eu não sei, mas o primeiro jogo da Copa do Brasil contra o Goiás, o Cruzeiro foi prejudicado pela arbitragem.
1: Eu, na realidade, eu não posso falar que eu não assisti o jogo, né? Então eu só acompanhei os detalhes, os melhores lances, os melhores momentos. Então aí ficaria difícil de eu comprometer e falar. Mas qual lance você acha, Rogério?
0: Sim, eu não recordo, mas teve um pênalti que não foi marcado, entendeu? Eles bateram muito e aqui em Minas Gerais eu espero que realmente o Cruzeiro reaja bem e ganhe no tempo normal.
1: Mas esse negócio de que você está falando de erros aí vem consequentemente acontecendo contra o Cruzeiro, né? Então já foi lá no Chile, com a Universidade Católica do Chile, aquela expulsão lá que mesmo lance com o Gerson e com o Arroz, expulsou o Arroz e não expulsou o jogador do Universidade. Esse do Goiás que você está falando, mas outros detalhes aí que vem acontecendo. E eu acho que esse rapaz que o Cruzeiro arrumou aí para estar representando o Cruzeiro lá no arbitrário, tem que ir lá e dar uma dura, porque ele já foi juiz, já foi um juiz renomado aí, então tem que ter autoridade ir lá e reclamar, né? Porque haja visto que também o pessoal lá da CBF, que é o pessoal que comanda lá, e não dá muita moral para time mineiro, igual você falou aí aqui agora, né?
0: Exatamente. Pessoal, a gente vai para um breve intervalo, a gente volta já com o Giro Esportivo. Sai daí não.
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0: De volta com o Giro Esportivo, agora é 12:30. E vamos falar, claro, do Galão da Massa.
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0: Galo Forte Vingador. É com você, Alaor. Você ou o Sorriso que vai falar primeiro?
1: É, o Atlético, né, fez um bom jogo diante do Botafogo, mereceu a vitória, foi melhor, superior o primeiro, segundo tempo, não aproveitou muito bem aí a chance de gols, fez um gol no comecinho, mas estava impedido, depois fez 1-0, e no apagares da luz, o Botafogo foi e empatou o jogo, e o Atlético saiu com a sensação de derrota, né, foi um empate amargo.
0: Exatamente.
1: Dois pontos aí já quase que garantido, né, os três pontos, então deixa de ganhar três e ganha só um. Então o Atlético, a torcida do Atlético, teve a despedida do Hulk aí, que eu achei que o Hulk fez errado em ter programado aquele negócio do Fluminense, falar do Fluminense, mas o cara merece a festa, né, o cara ganhou muitos títulos com o Atlético, fez história, né, tem seu nome gravado no Atlético, fez história no Atlético. Então, depois da festa, veio o jogo, esse 1-1 aí, não foi convincente do que foi a partida. A partida, eu acho que o Atlético merecia essa vitória, devido às chances perdidas e devido também ao goleiro do Botafogo, que defendeu muito bem, inclusive foi o melhor do jogo. Então, o Atlético foi a 18 pontos e agora pensa no Ceará na quarta-feira. Você já vai estar falando amanhã, na quarta.
0: Na sequência,
1: na
0: né?
1: Na sequência. Então o Atlético aí teve esse gosto amargo aí, né? Desse empate aí que eu vou te contar. A vitória estava na palma da mão.
0: Tava na unha, né?
1: Tava. E deixou escapulir. Mas o futebol, gente, é assim mesmo, né? Futebol é assim. Enquanto o juiz não apitar o final da partida, você tem que ficar atento, tem que ficar veiaca ali, porque o futebol ele causa muitas surpresas. E essa aí foi mais uma surpresa aí do futebol. Haja visto que foi um lateral que o cara bateu nas costas do Júnior Alonso, que marcou mal, bateu nas costas dele e sobrou pro jogador do Botafogo, que fez o gol. E o do Atlético também foi assim, né? O jogador do Botafogo tirou a bola lá saindo e bateu no jogador do Botafogo, sobrou de mão beijada pro jogador do Atlético e fez o gol. Então os dois gols foram mais ou menos parecidos. Então 1-1, resultado final.
0: É aquele ditado, né? O jogo só acaba quando termina.
1: Perfeito. Eu ia falar isso, mas já sabia que você ia falar e deixei pra você falar.
0: Sorriso. Atlético.
2: Olha lá, falou tudo, o Atlético fez uma boa partida na tarde de ontem, abriu o placar 1-0 e aí perdeu várias chances de liquidar a partida e foi no finalzinho, um lateral alçado dentro da área, o Atlético tomou o gol de empate, um gosto amargo, 1-1 para o Atlético, não foi bom, mas para o Botafogo é como se fosse uma vitória, o Botafogo arrancou um ponto, o Botafogo que vinha de derrota, sobre o clube do Remo lá no Rio de Janeiro, e o Botafogo empata com o Atlético 1-1. A sequência do Atlético também não está fácil. O Atlético vai lá em Fortaleza enfrentar o Ceará e ele não pode colocar time alternativo. A Copa do Brasil é uma das melhores competições financeiramente, então acredito que o Atlético não vai colocar time alternativo também na quarta-feira, e no sábado o Atlético recebe o Mirassol pelo Brasileiro, meu amigo Rogério.
0: E com essa aí o Galo perdeu duas posições, hein?
1: Perdeu, né? Então teve a chance aí de estar subindo vários degraus aí e deixou escapar essa chance. Mas assim mesmo, igual já falou, futebol tem desses detalhes e ontem foi mais um detalhe que o futebol proporcionou, né, contra o Galo. Então é isso aí, vamos para a classificação.
0: Vamos lá.
1: Vamos lá falar a classificação aqui. Então Palmeiras 34 pontos em 15 jogos. Flamengo tem 30 em 14. Quer dizer o quê? Quer dizer, se o Flamengo ganhar o jogo que ele falta, ele encosta no Palmeiras, fica um ponto só de diferença e vai ter o confronto direto. Nesse confronto direto, o Flamengo tem chance de passar o Palmeiras. Por isso que o Flamengo tá bravo, né? O Flamengo, não, desculpa, o Palmeiras. Né? Então, agora que o bicho vai pegar. E o Fluminense deixou de pontuar. O Fluminense tava vencendo o jogo, deixou empatar. Duas partidas que o Fluminense vem em sequências aí, que não tá bem, mas o time tá bem em pontuação, tá com 27 pontos em 15 jogos, em terceiro lugar. São Paulo, que é o time do Ademar, está em quarto lugar com 24 pontos e com 15 jogos. E perdeu o Corinthians, não perdeu, Ademar?
2: É, Lauro, o clássico ontem na arena lá já é um tabu. São Paulo só venceu uma partida lá na arena lá do Corinthians. Ontem o São Paulo voltou novamente a fazer uma péssima partida e o treinador, quando ele já entrou, ele já era questionado, a torcida do São Paulo não queria o treinador Jorge. Agora cada dia que passa fica pior um pouco. O São Paulo só de multa rescisória de contrato de treinadores, o São Paulo está pagando 6 milhões, meu amigo. Se o São Paulo dispensou o Jorge vai ficar desempregado, mas vai continuar recebendo. A sequência do São Paulo também não é nada mole, Laura, não é diferente dos demais. O São Paulo joga amanhã em Caxias, o São Paulo que ganhou do Juventude 1-0 e o Calleri perdeu um pênalti ao apagar das luzes no Morumbi, 2-0, era quase classificação garantida. A partida de amanhã está em aberto em Caxias do Sul, 1-0 São Paulo às 19 horas e no final de semana o São Paulo vai lá no Maracanã enfrentar o Fluminense, meu amigo Laô.
1: Então é isso, né? Então é o São Paulo em quarto, então o Atlético do Paraná tem 23 pontos com 15 pontos, Bahia tem 22 com 14 jogos, Bragantino tem 20 pontos em 15 jogos, Bragantino perdeu pro Santos de 1-0, gol do Neymar, o Neymar faz um gol como alvoroço danado, Neymar seleção. Vasco da Gama, 20 pontos em 15 jogos, Curitiba tem 20 pontos em 15 jogos, Vitória, 19 pontos em 14 jogos, Cruzeiro tem 19 pontos em 15 jogos, Botafogo, 18 pontos em 14 jogos, tem um jogo a menos, Atlético Mineiro tem 18 pontos em 15 jogos, o Inter, também que deu uma bobeira, estava vencendo, deixou empatar, tem 18 pontos em 15 jogos, Santos, que venceu, tem 18 pontos em 15 jogos, Corinthians, também 18 pontos, tá vendo o tanto de numeração de 18 pontos aqui? Eu vou contar aqui, tem 1, 2, 3, 4, 5 times com 18 pontos. Você vê o equilíbrio ali e a hora que eu acabar de falar aqui, você vai ver onde que tá a zona de rebaixamento aqui, você vê o tanto que tá perigrando aqui. Então o Corinthians tem 18 pontos em 15 jogos, o Grêmio tem 17 pontos em 15 jogos, Mirassol 13 pontos, aí já rebaixa mais lá para trás, né? Em 14 jogos, Remo, que empatou com o Palmeiras, tem 12 pontos em 15 jogos, e Chapecoense segurando a lanterna, 9 pontos em 14 jogos. Você vê aí que a diferença do primeiro time do rebaixamento é 1 ponto dos 18. Então tem 5 times ali na beiraninha do rebaixamento. Você vê que faz a divisão ali é o Grêmio. Então você vê aí que não tá fácil essa turma de baixo aí. Não. Então o Atlético, Cruzeiro, vai ter que fazer uma boa sequência aí para distanciar dessa zona de perigo.
0: E principalmente o Cruzeiro, que ainda continua com um saldo negativo de menos 5.
1: Fala não. Aí que piora mais ainda. Né? Esquisito. Não deu nem uma goleada até hoje, né? Só tomou uma goleada pro São Paulo de 4-1, se eu não me engano. Tomou um pro Botafogo de 4-0. Tá precisando aí fazer um placar elástico aí pra diminuir esse saldo de gol.
0: É isso aí. Essa alternância aí, essa grande dificuldade. É o Campeonato Brasileiro. Bom, falamos do Brasileirão. Algo mais, meu amigo Sorriso, do Brasileirão?
2: Não, tudo tranquilo, era isso mesmo. Olha lá, eu passou a classificação e é isso aí. Quem tiver mais galinha para vender vai ganhar. E esse campeonato. Eu aposto no Palmeiras ou no Flamengo. Os demais não vai ter chance alguma com essas equipes, a não ser que eles abram mão do Campeonato Brasileiro. Mas acho que não vai. Não vão abrir, então um dos dois vai ser o campeão brasileiro.
1: Tem que ter mais dois, três times ali competindo de igual para igual ali, para dar mais graça ao Campeonato Brasileiro, porque senão fica difícil.
2: Financeiramente, as demais equipes não têm condições alguma de competir com eles, mas esse é um dos motivos que a FIFA já está vendo para haver esse fair play financeiro para dar oportunidade para outras equipes, não só no Brasil, lá no futebol europeu já acontece isso. E quando você fala de Barcelona, o Barcelona sagrou-se campeão ontem, batendo seu rival, o Real Madrid.
1: Tá em crise, né?
2: O Real Madrid vem de... Mesmo em crise, já é o vice-campeão espanhol, meu amigo lá rua.
1: Eu falo assim, vem em crise, fora de campo ali com o jogador, é briga, é isso, mandou o treinador embora. Então o Real Madrid tem 2 anos que não ganha nada, E tá nessa confusão, né? Um time, pra mim, um dos melhores do mundo, se não for o melhor do mundo, Real Madrid, em termos de títulos, é igual o São Paulo aqui no Brasil, todo mundo fala, ah, time tá ali, mas o São Paulo, quebrar essa hegemonia do São Paulo e de títulos, é difícil, porque o São Paulo tem quantos Mundial, Odimar?
2: Três Mundial. Três Libertadores. Pois se é. For falar aqui, não vai gastar um programa tudo pra falar.
1: Tem importância não, mas não, eu falo assim, é. Quantos Brasileirão?
2: Seis brasileiros.
1: Então, aí pra você ver, o Palmeiras tem mais brasileiro, o Flamengo tem mais, mas Libertadores não tem, né? O Libertadores, o Palmeiras, Mundial, o Palmeiras não tem.
2: Não tem.
1: O Flamengo tem um.
2: Isso.
1: Então, pra você ver, pra mim, no meu consentimento, o título mais difícil que tem é o Mundial. Então, o São Paulo aí tá na frente aí. Então, mandou um abraço aí pro Mersin, atleticano, mandou

0: um áudio aqui. Eu vou ver usar o dedo no intervalo. E o Mercinho, manda um áudio pra gente passar aqui também no programa aqui. Abraço, o Mercinho é o... Você conhece o Mercinho?
1: Eu conheço alguns Mercinhos aqui, qual que é esse?
0: Seu vizinho lá na foi lá na vila, o Emerson, na quarta estação, o demais, treinador.
1: Demais a conta, um grande abraço, muito obrigado aí, boa tarde, Mercinho.
0: Tratou de vincar já e deu cano, fala que vem, vem, o Mercinho, meu filho, aí você me derruba.
1: É nosso convidado, Mercinho, quando quiser, vem sentar aqui nessa bancada mais divertida de Arcos. Entendi,
0: muito, tudo e um pouco mais de futebol, né?
1: Ele, cruzeirense ou atleticano, Mercen?
0: Ele é atleticano, né?
1: Aí, ó, hoje faltou um atleticano aqui pra falar do galo forte, Mercen.
0: Isso.
1: Pessoal, a gente vai pra um break aqui e a gente volta já já.
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2: De volta com o Giro Esportivo, agora é 12:29. Isso é muito, até demora, vamos falar de Campeonato Municipal Sicredi.
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2: Campeonato Municipal de Arcos, Sorriso, goleada, e o nosso querido Sociedade reagiu.
3: Olha, Rogério, um ótimo campeonato que está acontecendo, o Campeonato Municipal, e no sábado lá no campo Ronaldinho, estádio Ronaldinho, lá no bairro Juca Dias, aconteceu mais duas rodadas. Um abração para o nosso presidente Daliade, o Marco Antônio, um abração para o nosso amigo Emerson, o Mercinho, atleticano. Na primeira partida jogou Sociedade versus Brasiliense. O Brasiliense abriu o placar na primeira etapa, o Sociedade não encontrou dentro de campo na primeira etapa, e o Brasiliense perdeu várias chances de fazer o segundo gol e não fez. Voltou na segunda etapa, o Sociedade voltou um pouco melhor, mas mesmo assim dando muito espaço para o Brasiliense. Nosso goleiro Paulinho fez várias defesas, inclusive ele juntamente com o Cuica foram os dois destaques da partida, os melhores em campo. Paulinho fez três defesas milagrosas enquanto o jogo ainda estava 1-0 para o Brasiliense. E aí o Sociedade chegou a seu gol de empate, um golaço do atleta Cuica, 1-1. E depois o Sociedade novamente com o gol de Elton virou a partida 2-1. E aí o Sociedade fez 3-1 e no finalzinho 4-1 Sociedade, uma belíssima vitória. Quero parabenizar os atletas do Sociedade, a toda a diretoria do Sociedade, o Danilo. A dificuldade que é futebol amador, você sabe como é difícil fazer futebol amador. Tem dia que você pode contar com atletas, tem dia que você não pode. Mesmo assim, no sábado, a Sociedade estava com uma boa equipe e fez uma boa partida de futebol, 4-1, mas mesmo assim com alguns desfalques, porque futebol amador, se você falar que vai levar a equipe completa, você vai estar mentindo, porque alguém está trabalhando, alguém não pode vir, e é assim que funciona. Já na segunda partida, o São Domingos, Alaor, São Domingos iniciou a partida com 10 atletas, 10 contra 11 da associação, 11 contra 11 já é difícil. E o São Domingos, né? E lembrando também que o Sociedade no jogo contra a associação, Sociedade também, ele iniciou a partida com a associação lá no Joaquim Caetano Sobrinho somente com 10 atletas devido às dificuldades de colocar os atletas em campo. Vários não tiveram condição de vir, e aconteceu isso com o São Domingo no último sábado. Aquele abraço, Juninho, nós sabemos a dificuldade que é montar essas equipes para colocar em campo, mas mesmo assim o São Domingo jogou e foi um bom jogo. A associação mesmo com 10, enquanto o São Domingo aguentou, foi bem. Aí a associação abriu o placar e aí foi 8-0 e foi um bom placar para a associação. A associação é o líder da competição agora com 9 pontos. Lembrando que o Sociedade, além dessa boa vitória de virada 4-1, o Brasiliense era o líder da competição. Agora uma injeção de ânimo para o Sociedade, que volta a campo no sábado, estádio Ronaldinho, lá no Juca Dias, contra o Vila Esporte Clube, meu amigo Laúcio. Sociedade ganhar no sábado, entra na briga.
4: Não, Sociedade, que a gente falou no último programa, que tá precisando da vitória para reagir, para entrar na briga. Que esse módulo do campeonato esse ano é um módulo que me agrada. Não sei se agrada a maioria.
2: Dá oportunidade para todo mundo.
4: Dá mais oportunidade. Não sei se agrada a maioria dos torcedores, mas é um jeito que você fica lutando até quase no final por uma vaga entre os quatro. Então, Sociedade, com essa vitória, entrou aí no páreo, né, pra tentar conseguir essa vaga. Ganhou de 4-1, Sorriso?
3: 4-1,
2: e qual boa vitória. Qual a posição do Sociedade no
3: campeonato? Sociedade era penúltimo, agora já não é mais o penúltimo, porque ele Ele ultrapassou o Juventus, que tem 2 pontos. O próprio Roma, que o Sociedade perdeu para o Roma de 3-2, tomou um gol nos acréscimos. A Sociedade ganhou 2 posições na competição, Rogério.
2: Isso aí vale ouro, né?
3: Vale ouro. E diminuiu o saldo negativo. Sociedade, 4-1, né? Sociedade tinha 4 gols negativos, uma derrota de 3-2 e uma de 3-0.
4: E o São Domingos perdeu para o Ceação
3: 8-0.
4: O que aconteceu, Juninho? 8-0, Juninho. É que a gente fala, né? É difícil o futebol, né? O São Domingos enfrentou uma grande equipe, que é a Associação, a última campeã, as últimas campeãs.
3: Tem a presidente, a Flávia, a presidente, o Marco Aurélio estava lá ajudando, eu não me lembro quem que é o professor, o treinador da Associação.
4: Mercinha,
3: o Emerson. Então o Emerson é um pé quente, 8-0, é. Então o Emerson é o treinador pé quente.
4: Isso, e também tem o Robinho, né?
3: O Robinho, aquele abraço, Robinho.
4: Orlando.
3: O Robinho não tava lá, o Orlando Tangerina. Tava lá. O Orlando tava lá assistindo o jogo.
4: Tangerina?
3: Ficou, Tangerina ficou. Mas o Orlando ficou feliz porque o
4: Sociedade. Dirley,
3: Dirley, Kátia.
4: Então a turma lá é uma turma grande, né? Tem mais aí, né? Tem mais gente. Um abraço pra todos aí. Desculpa. Pra
2: todos. E a posição da associação? Como é que foi? Tô sem a tabela aqui.
3: Líder da competição e dificilmente alguém vai passar, porque essa vitória de 8-0 fez um saldo invejável.
4: E o Juninho, né? Eu acho que mexe quase que sozinho, né? Se tiver mais alguém aí, depois a gente pega lá. Mas o Juninho aí é um guerreiro. Perdeu de 8-0, mas o importante, Juninho, é tá ali na luta do dia a dia. Quem sabe melhores dias virão aí e o São Domingos possa reverter a situação e ter boas vitórias. Então é isso aí, um abração para todo mundo, um abraço para o presidente da Liad, o Marco.

0: Antônio, toda a organização. Campeonato aí agora ferve a todo vapor, já haja visto que o regional acabou, agora é só municipal.
1: E o municipal, o Sicredi tá bombando, realmente, parabéns aí ao Marco Antônio. Eu tô sem um telefone aqui, ô Sorriso, os próximos jogos do municipal, tá fácil aí?
2: O Sociedade enfrenta o Vila na próxima partida lá no Ronaldinho. É, deixa eu olhar qual que é a segunda partida, é a primeira partida, né, na...
1: Sociedade e Vila
2: é o jogo de fundo lá no campo do Ronaldinho. No sábado, a equipe do Sociedade enfrenta o Vila Esporte Clube. Vamos ver se nós achamos aqui quem que é. Vai tocando o programa.
0: Pois é, mas não, dá pra gente conversar. O Sociedade joga no sábado?
2: Joga no sábado contra o Vila.
0: Contra o Vila, mas não deve ser jogo do fundo, não. O Social não, joga também?
2: Não, Sociedade no próximo sábado é o jogo do fundo.
0: Então o Social não deve jogar, porque o Social é lá do campo, né? Então o Social não joga. É. Então é grande jogo lá, né? Sociedade e Vila. Agora que tá na hora da Onça beber água nesses dois times, né?
1: Porque agora, a Sociedade a Onça ganhou, beber água.
0: A Vila vem da vitória também.

0: Hour às 15 horas. Oh,
1: clássico italiano.
0: Clássico italiano, Juventus e Roma às 15, às 17, Sociedade de Vila. E o presidente eficiente já mandou a classificação atualizada. É, presidente,
2: aquele abraço. Esse é Marco Antônio.
0: Associação 9 pontos, é o primeiro colocado, mais 13. O segundo é o Brasiliense, 6 pontos ganhos, mais 4. O terceiro é o Social, 4 pontos, mais 5 gols. O Vila é o quarto, Laura. Olha a situação do Vila. Quarto colocado, 2 jogos, mais 3. O Sociedade, lá, olha que pulo na tabela. É o quinto colocado, 3 pontos, menos 2. O sexto é o Roma, 3 pontos, menos 5. E o sexto é o Juventus, 2 pontos, menos 1. E o oitavo na lanterna é o São Domingos, 0.3 derrota, menos 15. Aquele abraço, presidente, e que eficiência, presidente.
2: Agradecer o Marco Antônio aí, grande abraço. Ele é muito eficiente. Marco Antônio sempre passa para mim automaticamente o que vai acontecendo no Campeonato Municipal Sicredi. Hoje eu tô sem meu telefone aqui e aí fiquei sem como informar, mas muito obrigado aí, Marco Antônio, que está na audiência nossa, e quinta-feira estou te aguardando aqui para aquele show de entrevista.
1: Isso, né? Então, esse foi o campeonato municipal, que está começando a pegar fogo, porque, igual eu falei, né, o municipal começa a pegar, esquentar, quando a gente fala pegar fogo, já começa a esquentar.
2: Já virou brasa, né? Já virou brasa.
1: É, então, já começa a esquentar aí, agora começa cada um lutar com mais fervor, com mais dignidade, cada time aí querendo buscar sua vaga, então agora começa a ficar bom mesmo.
2: E eu vou rapidinho aqui pro... Mais alguma coisa do municipal, pessoal?
0: Não, do municipal...
1: tem muito tempo.
2: Pode fechar?
0: É só isso, pode. Depois a gente tem o zagueirão, mandou até um áudio aqui do MAS que aconteceu no Ipiranga lá. O Ipiranga venceu de 4-2 o Vasco de Papagaio, uma boa vitória do Ipiranga. O Ipiranga que pode perder até um gol de diferença, que vai para a final desse campeonato regional e... Master.
1: Mandar um abraço aí para Sofia, né, que vai fazer teste lá em São Paulo.
2: Opa, Sofia!
1: São Paulo já está com teste.
2: Parabéns, marcado Sofia. Lá em São Paulo.
1: E a Sofia aí, eu vou te contar, daqui uns pode marcar aí. Daqui uns dias você tá vendo essa menina em algum time profissional aí, viu?
2: Se Deus quiser, Sofia.
1: É, muito dedicada.
2: Pro seu sucesso.
1: Isso, né, então um abração aí pra Sofia, boa sorte nesse teste. No decorrer da semana a gente vai falar mais sobre isso. E também teve o Rogério, o bancado, o Dimar. Teve 40 mais, 50 mais.
0: Categoria de base.
1: Do Joga 10, categoria de base, tá tudo aí. A gente vai falar aí depois do intervalo, não é isso mesmo?
2: Exatamente.
1: E tem outra também, o Rogério, que eu vou fazer a entrevista com ela, a Yasmin. Entre 20 cidades.
2: Aluna sua? Ela
1: não, Ipiranga. Não, é de vôlei, lá do Arcos Clube.
2: Ah, ok.
1: Foi convocada para estar indo pro profissional lá, fazer um teste lá.
2: Que maravilha.
1: A gente vai saber esses detalhes. Eu vou deixar pro presidente, o Lucas, o dia que vem aqui, detalhar isso pra gente.
2: Que maravilha. Eu agradeço também ao Zagueirão. Zagueirão, tô sem o telefone aqui, mas muito obrigado aí, você estar na nossa audiência e atualizar a gente. Você e essa equipe maravilhosa do Zagueirão Esporte, viu? Muito obrigado. Pessoal, a gente vai pro breve intervalo e volta já já.
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4: De volta com o Giro Esportivo, agora 12:44. Alô, você tem um áudio do Mercinho aí?
5: Tem, do estrategista do futebol brasileiro, Emerson.
4: Peraí, só um minutinho. Esse áudio aí eu vou colocar direto do seu telefone. Ele chega bem próximo aí do... Isso. Pra conectar aqui, pode tá? Deixar.
5: Sobre o Master, né? Joga 10, tá fazendo. Um abraço aí pro pessoal do Arcos Clube, Vinícius, toda a turma, Lucas, Flávio, Viola, toda a turma que ajuda a organizar. O diretor de esporte, Rodrigo Zucchini, que faz um excelente trabalho no Arcos Clube.
4: Maravilha.
5: O Matheus também, né? E muitas outras pessoas se agregam a essa equipe aí. Então, um campeonato de alto nível e na Lagoinha lá. Depois eu pego os nomes aí, do Adriano. Presidente,
4: Adriano, presidente, toda, grande Adriano, um abraço, Adriano.
5: Então teve o 40 mais e o 50 mais, grande jogo aí, né? Grande campeonato regional. E vou estar passando o áudio do Mercinho aqui.
4: Coloque aí.
6: Ô, meu nobre, fala comigo, bom dia. Tô aqui ouvindo o programa de vocês aqui. Liguei aqui agora. Não sei se você já falou ou se vai falar ainda do regional Interclubes aí, que a Lagoinha e o clube tá participando, o Arcos Clube e Clube Campestre Lagoinha. Estrearam ontem lá no na Arena Túlio, né, as categorias 40 mais e 50 mais. O 40 mais, o Arcos Clube saiu vencedor, 1-0. E o 50 mais, o Clube Campestre Lagoinha saiu vencedor, 2-0. Então ficou uma vitória para cada um. E sábado agora o Clube Campestre Lagoinha joga lá na Lagoinha contra a Associação de Bom Despacho nas duas categorias, 40 mais e 50 mais. Beleza? Não sei se... E só lembrando aqui lá, o gol do Arcos Clube no 40 mais foi marcado pelo Elenilson. E os gols do Clube Campestre Lagoinha foi marcado pelo Geraldinho, o primeiro, e o Arnaldo, o segundo. O Arnaldo Muck, ex-goleiro do Vila.
5: Eu tô rindo aqui, Mercinho, porque você falou o Arnaldo Muck, né? O Arnaldo é goleiro. E tá jogando na linha, né? O cara, o Arnaldo mudou de posição agora, sempre foi um excelente goleiro, um exímio goleiro, e agora tá jogando de atacante, agora cansou de tomar gol, né? Era um bom goleiro, defendia muito, mas todo goleiro toma gol, né? Então os gols que ele tomou, ele tá fazendo agora, né, Mercinho?
4: De
5: então,
4: toda forma, muito obrigado aí, Mercinho, por nos informar e obrigado pela audiência, viu? Valeu!
5: E o Vinícius também mandou pra mim aqui.
4: Alô, Vinícius!
5: Mandou pra mim os resultados também, foram esses, é que o Mercinho já tinha mandado esse áudio. Dá um abraço a todos aí. E agora, ele já falou os jogos fim de semana, né? E no decorrer da semana a gente vai falando mais sobre esse campeonato.
4: Mercinho, é isso aí. precisou do Giro Esportivo, mande o áudio, vem aqui na bancada, converse com a gente. Muito obrigado aí pela sua participação. Pessoal, e agora vamos falar rapidamente, porque agora são 12:48, vamos falar do Campeonato Regional.
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4: Agora é 12:48, Sorriso. Eu vou começar com você, porque o Robinho mandou as mensagens aí no seu celular, que eu estou sem. Tivemos, infelizmente, um grande problema lá em Candeias na final do Regional. Só para adiantar, o jogo estava, me parece que aos 43 minutos do segundo tempo, 0-0 para o time de Campo Belo e o Atlético de Candeias. E de repente sai uma confusão, infelizmente, uma confusão lá na arquibancada, uma coisa que não tem nada a ver com o jogo transcorrendo e transcorreu normal, 0-0, tudo indicando pênalti, né? Mas infelizmente houve esse problema extra-campo, foi com a torcida. Aí o Sorriso vai nos atualizar aqui, que o Robin nesse momento está em Candeias, né? Reuniu a comissão lá de pessoal para resolver como que vai finalizar esse campeonato. Sorriso, por favor.
7: Olha, Rogério, o Robin está em Candeias, você já frisou. O Robin foi lá pegar a documentação, uma vez que foi um belíssimo campeonato. No último jogo, que foi sábado passado, em Candeias, aconteceu esse incidente entre a torcida. O jogo dentro de campo, segundo o Robinho, transcorreu normalmente. No áudio que ele me mandou, tinha 44 minutos da segunda etapa, 0-0, começou a confusão generalizada. Então o Robin foi pegar as documentação lá, boletim de ocorrência, etc, etc, porque vai ter um julgamento essa semana. A JJD, a organização da competição, vai fazer um julgamento para ver o que que vai acontecer, porque tem que ter um campeão. Se não tiver o campeão, como vai ficar o campeonato sem campeão? Dois campeões não tem jeito, porque se a briga foi entre as duas torcidas, então vai ter que a junta julgadora vai analisar, vai pegar a súmula, lembrando que só julga o que está escrito na súmula, o que, que a arbitragem escreveu. O que o árbitro escreveu na súmula vai ser julgado a súmula da partida, e aí a junta vai decidir o que, que vai acontecer. Se punir as duas equipes, é claro que não vai haver o campeão. Mas,
8: pode dar um palpite?
7: Pode.
8: Vou dar um palpite pro Robin, para todos os organizadores. Eu acho que esse palpite vai cair bem. Então vamos dar a punição pro time de Cambelo, que é o Santander. Vamos dar a punição pro Atlético, que é de Candeias. E vamos colocar o Maringá e Ipiranga e fazer essa final aqui no Campo do Ipiranga.
7: Olha, Laura, sua opinião foi muito boa, mas eu já vou te adiantar que eu nem conversei com a diretoria do Ipiranga. Você está mais próximo da diretoria do Ipiranga do que eu. Eu acredito que essa seria uma das soluções, mas eu acredito que o Ipiranga não iria aceitar esse convite.
8: Ué, mas tá doido?
7: Eu acredito.
8: O Maringá aceitava na hora.
7: Eu acredito.
8: Fazer a final.
7: Eu acredito.
8: Eu sei que não vai acreditar.
4: Eu vou com sorriso. Eu vou com sorriso até pelo mérito do jogo. O Ipiranga, assim, mereci estar nessa final. Eu torci pro Ipiranga estar nessa final.
8: Mas eu perguntei antes, eu dei só um palpite. Eu tô falando
7: uma sugestão.
4: Mas que seria ótimo, seria.
8: Né? Uma sugestão só, mas eu não tenho nada disso, né? Sabe que é brincadeira. Isso aí deve ter um julgamento, ou deve ter outro jogo em outro lugar, aí sim, aí pode ser no campo do Ipiranga. Tirar esse jogo de lá e trazer
4: campo neutro.
8: Final, um campo neutro. Que o certo agora seria o quê?
4: Sem torcida.
8: Outra partida num campo neutro. Não, pode ser com torcida. Mas só que tem que ter uma segurança maior, né? Será que faltou segurança lá? Isso é bom o Robinho, quando vier, tá especificando ao vivo aqui pra gente.
7: Olha, eu já vou te adiantar pra você. A partida integral, desde o início, eu acredito que não vai ter, porque normalmente a partida, ela jogou quarto da partida, então a partida é considerada válida. Mas como nesse caso, ou seja, 30 minutos do segundo tempo, nesse caso tem que ter um vencedor. Se não tivesse que ter um vencedor, o placar seria mantido, 0 a 0. Mas aí não dá campeão.
8: Peraí, aí ia acabar com o campeonato, me desculpa aí. Mas
7: não sei. Não,
8: peraí.
7: Sim,
8: ia acabar com o campeonato, imagina, eu tô falando a suposição.
7: Sim.
8: Imagina bem pra você ver, você convocar os dois times pra fazer um jogo.

0: estádio fechado só pra bater pênalti, dar uns 15 minutos pra bater pênalti, seria muito sem graça, não seria?
1: É, uma
0: final de campeonato?
2: Eu imagino, o pessoal, meus amigos aqui da bancada.
1: Sugestão também.
2: Imagino, na minha opinião, sincera, deveria haver outro jogo. Isso. Entendeu? Outro jogo, zera tudo. Eu sei que muitas coisas o próprio regulamento não permite. O pessoal de Campo Belo está nos escutando agora, o pessoal de Candeias também estão ligados no rádio lá. Eu, sinceramente, eu assim, na minha opinião, não sei como que é o regulamento, como vai ser esse julgamento, mas um outro jogo, campo neutro, infelizmente sem torcida.
0: Só que tem um problema.
2: Diga.
0: O problema maior é que houve pagamento pro torcedor entrar no campo. Aí já muda de figura tudo. Se fosse portão grátis, entrada franca, não mudaria. Porque o torcedor foi lá, pagou o seu ingresso e teve a confusão com o torcedor? Teve. Mas não foi todos.
2: Mas
0: torcedor.
2: Sim, sim.
0: Aí o torcedor já entra com a ação por causa disso, ô Rogério.
2: Não acredito. Não, porque igual o próprio Sorriso falou, aconteceu mais de 3/4 partida. Aconteceu o jogo. Aconteceu. Você entendeu? Aconteceu o jogo. Infelizmente.
0: Mas não houve vamos supor, se tivesse um time ganhando de 1-0, todo, mas ficou 0-0. Então, imagina igual eu tô falando.
2: Essa
0: imagina
2: que é a batata quente.
0: Pôr o jogo lá, 15 minutos de futebol. Aí não sei. Né?
2: Bom, a verdade, agora é 12:54, o nosso tempo tá terminando. O Robinho, nesse momento, está em Candeias.
0: Tá com o helicóptero?
2: Não, hoje ele foi sem helicóptero.
0: E deu cachê
2: mesmo? Você vai sem helicóptero. Ele foi sem me avisar de tão grave que é o negócio lá. Mas assim, infelizmente, eu acredito que não é por falta de segurança que aconteceu isso, não. Às vezes a confusão toma uma proporção imensa, grande, que é incontrolável, que poderia ter 200 militares, 300 isso. Militares, que o negócio fica tão perigoso, né, que o próprio árbitro fala assim, opa, vamos parar por aqui.
0: O Flamengo na Libertadores de semana,
2: exatamente, o Flamengo bom exemplo.
0: Independente?
2: Isso.
0: Então não teve jogo, gente, começou uma briga lá com poucos, então o que vai acontecer lá? O Flamengo vai perder, vai ganhar de 3-0, vai ganhar pro WO, vai ser 3-0 pro Flamengo, não foi julgado ainda, mas pelo regulamento é isso. Agora, é igual a gente tá falando, né? A gente tem que esperar o Robinho vir cá, ver o regulamento pra gente optar.
2: Isso, a gente só vai poder... Diga, Sorriso.
1: Tem que ver o que está escrito no regulamento, porque a JJD que vai fazer esse julgamento vai pegar a súmula, a documentação, o Robinho foi lá correr atrás de documentação, vai pegar toda a documentação do ocorrido no jogo e o que está escrito no regulamento. Mas esse é o X da questão. No regulamento está escrito que o campeonato é uma partida única. Isso. Então, no regulamento, por isso que eu citei, que no regulamento é uma partida única. Mas não tem nada que é gessado. Pode analisar, ver o que... De todo jeito, o campeonato não ficou... Mas... Essa final não ficou legal, porque Lavras já divulgou nas redes sociais da TV de Lavras, de Campo Belo também já divulgou, então já está no estado de Minas Gerais esse acontecimento em Candeias, que para o futebol não foi nada bom. Mas
0: a organização, né, Sorriso, não tem nada
1: a ver. Não tem negócio, não, né? Robin, não tem
2: infelizmente,
1: nada
2: com isso. Infelizmente, o problema foi com a torcida, as duas torcidas, né? Parabéns para a equipe de Campo Belo, que se comportou muito bem em campo, parabéns para a equipe de Candeias, igualmente em campo, ou aconteceu futebol da melhor qualidade. Os dois mostraram por que chegaram na final. Infelizmente, todo esse problema, volto a repetir, foi extra-campo. Tá? O campeonato por si só foi não. Eu considero um dos melhores campeonatos regionais que já aconteceu aqui. Tá de parabéns à organização. Infelizmente, foi manchado pelas torcidas, né? Isso não era para acontecer.
0: Infelizmente, né, o torcedor tem hora que não sabe se comportar, né, então acaba prejudicando um belo espetáculo como é uma final de um regional. Mas o Robinho vai estar aqui alguns dias para estar explicando melhor. Eu vou falar rapidinho aqui, ô Rogério.
2: Diga.
0: Dá os CAF, que a gente ficou de falar e não falou.
2: Sim, sim.
0: O Ipiranga, na categoria de base, jogou nesse sábado. Lá no campo do Ipiranga, categoria 2017, ficou 1-1. Jogou contra o Lanús de Lagoa da Prata. Na categoria 2016, ficou 2-1 pro Ipiranga. E na categoria 2015,

0: Atlético 1-0 pro Ipiranga. Então, um abraço pro Rô, pro Saliente, pro Juninho, pro Regis, que tá lá tirando leite, juntamente com o Ismael. O Ismael tem 86, 87 anos, levanta 4 horas da
1: manhã. E ordem até hoje?
0: Pra tirar leite.
1: Parabéns.
0: Pessoas que merecem todo o nosso respeito.
1: Pessoal, agora é...
0: Pra manter vitória também.
1: É isso, meio-dia e 58, sorriso.
2: Não, Rogério, só para parabenizar as categorias de base do Ipiranga pelas vitórias e o empate. O Ipiranga não perdeu o jogo no final de semana. E a respeito do regional, é isso. Essa semana vai definir o que vai acontecer. O Robinho, parabéns, Robinho, pela organização e organizada trabalho, Rogério. O Robinho está correndo atrás.
1: Essa eu semana, sei, já organizei campeonatos.
2: Você sabe e tinha dificuldade. Naquela época, hoje não. Hoje a Liga tem a JJD, facilita tudo, não é isso, presidente? Mas aí vai acontecer, o Robinho vai marcar o julgamento e vai pegar toda a documentação que tiver que acontecer. Vai acontecer, meu amigo Rogério.
0: Então, seu campeonato é...
1: Era o campeonato de Vaza.
0: Não, seu campeonato era o RR, Regional do Rogério.
1: Pessoal, e eu quero também endossar as palavras aqui do meu amigo lá. O Ipiranga está de parabéns, está fazendo um trabalho lá com a diretoria, né? Semana passada a gente comentou, né, Laô?
0: Isso.
1: Só vitórias, está muito organizado, parabéns por esses jogos aí. E eu agradeço ao Flávio Zagueirão por ter nos atualizado aqui e o meu amigo Marco Antônio.
0: Passou o áudio dele, não?
1: Não, não. Passei, não.
0: Ah, é, só mandou.
1: É, ele só me avisou aqui que foi o primeiro jogo da semifinal.
0: Ah, tá.
1: Né, e o Ipiranga ganhou
0: 4-2.
1: 4-2, né? Parabéns, Ipiranga. Isso. Pessoal, a gente vai ficando por aqui. O Giro Esportivo volta na próxima quarta-feira e já com as notícias em definitivo do que aconteceu lá nessa reunião que está acontecendo agora, nesse momento lá em Candeias, com Robinho e todos os envolvidos, né?
0: Você vai sair agora com o helicóptero, vai lá pegar ele, dar uma força?
1: Vou, já vou voltar sabendo de alguma coisa. E quarta-feira a gente tem essa notícia.
0: Então fiquem todos com Deus, até.
1: Sorriso?
2: Boa tarde, Rogério. Fiquem todos com Deus e até amanhã. Tem programa, Giro
1: Esportivo. Tem amanhã. O Sorrisão está aqui metalizando.
2: Amanhã o pessoal da capoeira está aqui. O tá Levi, aqui. O pastor. Ei, ó. Professor Pastor. Bom, boa tarde a todos.
1: Professor Pastor, estou aguardando eles amanhã aqui. Pessoal da capoeira para uma entrevista muito bacana. E você também, meu amigo Sorriso. O Giro Esportivo fica por aqui, agora 13 horas, e a gente volta amanhã a partir do meio-dia com mais notícias. De repente a gente já tem até a novidade aí dessa reunião que está acontecendo em Candeias. Pessoal, muito obrigado pela audiência, pela paciência, a todos os ouvintes diários que nos ouvem, muito obrigado pelo carinho. Amanhã a gente está de volta a partir do meio-dia. E eu estou indo nessa, vou com Deus e fiquem com Ele.
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2: 1:06.

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vamos lá, vamos começar nossa receita, hein? Uma pitadinha de teclado. Aí tá bom. Guitarra a gosto. É um pouquinho de baixo. Boa! Vou misturar a bateria. Agora, um punhado

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7: Pensivo, a IP vai poder retomar a fabricação dos produtos até que a Anvisa se pronuncie novamente sobre o caso. O julgamento definitivo deve ocorrer nos próximos dias. Mesmo assim, o alerta sanitário está mantido. A orientação é para que, por segurança, os consumidores não usem os produtos com lote final 1. Isso vale para lava-louças concentrado, lava-roupas líquido e desinfetantes. O risco é de contaminação microbiológica. Segundo especialistas, trata-se da bactéria Pseudomonas aeruginosa, que tem grande resistência a antibióticos. A IP informou que está em diálogo constante com a Anvisa e abriu um canal para dúvidas ou informações no próprio site da empresa. Lembrando que são os produtos com lote final 1, fabricados pela Química Amparo, em São Paulo. É só olhar na embalagem, onde fica ali uma espécie de carimbo, onde tem a data de fabricação, validade e o lote. É esse número do lote que precisa ser observado. Qualquer dúvida, procure a IP ou a própria Anvisa.
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5: 1h35.
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5: 1:50.

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2: Essa é forte, hein?

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1: 2:02.
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1: O acordo comercial entre o Mercosul e a União Europeia começa a redesenhar o cenário das exportações brasileiras e pode abrir novas oportunidades para empresas de diferentes setores. Com a entrada em vigor da medida, cerca de 5 mil produtos brasileiros passam a ter redução ou isenção de tarifas para acessar o mercado europeu, o que tende a aumentar a competitividade do Brasil no exterior. A União Europeia reúne uma das maiores economias do mundo, com o produto interno bruto estimado em cerca de 20 trilhões de dólares e importações que somam aproximadamente 7,4 trilhões de dólares por ano. Segundo a Agência Brasileira de Promoção de Exportações e Investimentos, a Apex Brasil, o acordo pode gerar um impacto relevante já nos primeiros anos, com estimativa de até 1 bilhão de dólares em aumento nas exportações brasileiras, impulsionado por mais de 500 oportunidades comerciais imediatas. Entre os setores mais beneficiados estão aeronaves, motores, geradores elétricos, couro, frutas como uva e também o mel. O acordo também traz uma assimetria inicial considerada favorável ao lado sul-americano. Cerca de 54% das exportações do Mercosul passam a entrar na Europa sem tarifas, enquanto aproximadamente 10% dos produtos europeus terão o mesmo benefício no mercado do bloco. Para o presidente da Apex Brasil, Laudemir Miller, mesmo pequenas tarifas fazem diferença na competitividade internacional. Segundo ele, os efeitos podem surgir rapidamente em diversos setores da economia.
2: A gente não tinha acordo com a Europa. Muitos outros países tinham e a gente estava fora. Mas agora a gente está dentro. Agora a gente tem acesso diferenciado, sem tarifa ou com tarifa menor, de um mercado 3,4 trilhões de dólares. Pode mudar o seu negócio, pode mudar a sua empresa, pode mudar só a sua cooperativa, a sua propriedade rural. Isso vai gerar mais exportação, mais negócio e, o mais importante, vai gerar emprego, vai gerar renda.
1: A estratégia da Apex Brasil inclui ações de promoção comercial, participação em feiras internacionais e apoio a pequenas empresas e cooperativas para ampliar o acesso ao mercado europeu. A expectativa é de crescimento gradual das exportações e fortalecimento da presença brasileira na Europa nos próximos anos.
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4: Vamos lá, vamos começar nossa receita, hein? Uma pitadinha de teclado. Aí tá bom. Guitarra a gosto. É um pouquinho de baixo. Boa! Vou misturar a bateria. 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
11: 2:18.
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17: Olá, tudo bem? Espero que sim, sou a locutora Patrícia e apresento para você mais um Paparazzi. E o jornalista Boris Casoy está de volta ao SBT após quase 3 décadas. Agora, ele assume como comentarista de política no SBT News e, além disso, comandará o Jornal do Boris, que estreia em 18 de maio no canal oficial. Que você...

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12: 2:30.
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3: 2h47.
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9: E Ana Hickman já tem data para oficializar a união com Edu Guedes. O casamento acontece em 12 de setembro na Casa de Ala, propriedade do noivo em Campos do Jordão. Enquanto organiza os detalhes, a apresentadora também se dedica a um novo projeto na televisão. A cerimônia e a festa vão acontecer na fazenda da família de Edu, que passa por um processo de restauração. Ao mesmo tempo, Ana mantém contato com o público nas redes sociais. Ainda assim, ela opta por preservar o momento da celebração. Desde 2024, Ana atua como embaixadora do Instituto Maria da Penha. Por isso, ela também aborda sua história pessoal e reforça a importância de apoiar outras mulheres.
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1: 3 horas. 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
2: O governo federal assinou a medida provisória do novo Desenrola Brasil, que promete descontos de até 90% para renegociação de dívidas contratadas até 31 de janeiro de 2026 de famílias, estudantes, aposentados, pensionistas, produtores rurais e micro e pequenas empresas. A medida provisória também permite o uso de parte do FGTS para quitar débitos e prevê juros reduzidos para novos acordos. O programa terá duração de 90 dias. Entre as novidades, trabalhadores poderão usar até 20% do saldo do FGTS ou no mínimo R$ 1.000 para abater as dívidas. Outra novidade é que os participantes terão CPF bloqueado por 12 meses para apostas online autorizadas. A ideia é evitar um novo endividamento. No Desenrola Famílias, poderão participar pessoas com renda de até 5 salários mínimos e dívidas em atraso entre 90 dias e 2 anos, contratadas até janeiro de 2026. Os descontos variam de 30% a 90% e o novo crédito terá juros de até 1,99% ao mês, com parcelamento em até 48 meses. O programa também inclui renegociação do FIES, melhorias no crédito consignado de aposentados e servidores públicos, além de medidas voltadas para produtores rurais e micro e pequenas empresas. No caso dos agricultores familiares, o prazo para renegociação foi ampliado até dezembro de 2026. Já empresas poderão trocar dívidas mais caras por linhas de crédito com juros menores, mais prazo para pagamento e maior carência. Os interessados em renegociar dívidas pelo novo Desenrola Brasil devem acionar diretamente os bancos e instituições financeiras onde possuem dívidas. Os detalhes de cada eixo do novo Desenrola Brasil podem ser acessados em Brasil61.com.
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14: 3:16.
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21: José Brandão Tupinambá, conhecido como Tupi, morreu na noite de domingo e encerrou um capítulo histórico da cultura sertaneja. Aos 97 anos, ele era o último fundador vivo de Os Independentes, associação responsável pela tradicional festa do peão de Barretos. Mesmo com a idade avançada, Tupi manteve uma rotina participativa. Ele compareceu a assembleias recentes e, além disso, marcou presença no desfile da tradição da cultura tropeira em 25 de abril, ou seja, seguiu próximo do evento que ajudou a construir desde o início. Em 2025, ele recebeu o título de cidadão honorário de Barretos e, no mesmo ano, teve o nome eternizado em um novo espaço do Parque do Peão. Este foi o nosso Paparazzi de hoje, que fica por aqui. Amanhã tem mais. A você um abraço e até lá.
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12: 3h29. 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
0: 6h42.
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8: Bora! Alô, Rio Preto! Cê tá doido! Sejam bem-vindos ao Cê tá doido! Pra começar, Icaro. Cê tá doido, amigo! Ei, Binho! Libera bomba 1 pra nós! Bomba 2! Bomba 3! Que nós quer beber o álcool direto da fonte, amigo! Bora começar, Gilmar!

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3: 3h56.
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9: Alô, minha gente, estamos chegando por aqui com mais um programa chamado Sertanejo Classe A. E aí, como é que você tá? Tudo jóia, tudo beleza, tudo na Santa Paz? Que bom, hein? Que bom estarmos juntos nessa festa gostosa da nossa boa música sertaneja a partir de agora, hein? Você vai ouvir, vai curtir aqui sucessos realmente que marcaram épocas, grandes clássicos no Sertanejo Classe A. Comunicando, seu amigo Elber de Andrade, o Elber de Andrade é nós mesmo.
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1: Modão bonito que nós conferimos. Você sabe, o nosso Sertanejo Classe A é selecionado com muito carinho, com só sucesso, só música boa, tá bom? Nós vamos ver o nosso intervalo, daqui a pouquinho tem mais. Eu volto já.
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1: 4:18.
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4: 4h38.
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8: 5 horas.
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14: 5 e 5.
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1: Fechando esse nosso bloco musical aqui do Sertanejo Classe A, que volta daqui a pouquinho com mais sucessos.
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9: 5:26.

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1: Você está curtindo o sertanejo classe A na comunicação do amigão de sempre, o Elbert Andrade. Vamos juntos. É muito bom, né? Saber que você está ligado com a gente, está ouvindo o nosso programa.
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1: E o milionário Zé Rico, graças a Deus, nós estamos sempre voltando para casa.
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1: Voltando.
0: Indo e voltando.
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4: 5h54.
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3: Forte abraço do amigo Elbert Andrade. Obrigado você pela companhia, pela audiência. Voltaremos na próxima edição. Valeu, gente. Um abraço e até lá.
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8: 6:16.
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10: 6:21.
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tá doido, amigo. 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
4: 6h52. 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
1: 7:08.
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10: 7h23.
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10: 7:36. 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
15: Emília Eduardo, conta essa história pra...

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3: 7h49. 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
7: 8h05.
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3: 8:35. 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
2: 8:50. 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

0: Está no ar a Voz do Brasil. As notícias do governo federal que movimentaram o país no dia de hoje.
1: Boa noite.
2: Boa noite para você que nos acompanha em todo o país.
1: Segunda-feira, 13 de abril de 2026.
2: Vamos ao destaque do dia: direitos trabalhistas.
1: Presidente Lula sanciona a lei que reduz a jornada de trabalhadores terceirizados da administração pública federal.
2: Eles vão trabalhar 40 horas semanais.